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0: Boa noite, são 2 horas. 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

0: Boa noite, são 3 horas. 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

0: Boa noite, são 4 horas. 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

0: Bom dia, são 5 horas. 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

0: Obrigado por terem cantado comigo o Siga Marinha. E agora o fado que nos devolve às nossas origens, com música e letra do Dr. João Feiteira, Terra Mãe.
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0: Bom dia, são 6 horas.
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0: Bom dia, são 7 horas.
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0: Bom dia, são 8 horas.
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2: Muito bom dia, seja bem-vindo a mais uma manhã na sua RCC. Finalmente sexta-feira, pois é, o fim de semana está cada vez mais perto, mas antes disso temos ainda toda uma manhã pela frente com muita música, informação, boa disposição e, claro, muita companhia. Eu sou Inês Pombinho e vou estar consigo até às 12, por isso esteja onde estiver, no trabalho, no carro ou a começar mais um dia, fique desse lado porque a sua manhã começa aqui na sua Rádio Clube da Covilhã. E começamos com música para animar esta manhã de sexta-feira. É a música burguesinha de Seu Jorge.

E depois de ouvirmos Seu Jorge com a Burguesinha, já a seguir mudamos o ritmo. São ritmos mais latinos a seguir esta manhã. São agora 8 horas e 8 minutos e vamos ouvir Maluma com Felices los Cuatro.

Acabamos de ouvir Diz-me Que Sim dos Expensive Soul com Bianca. Passam agora 15 minutos das 8 e está na altura de espreitarmos as previsões do estado de tempo para hoje. Segundo as previsões do Instituto Português do Mar e da Atmosfera, o sol está de volta. Hoje o dia vai ser marcado por mais umas nuvens, mas não é por isso que as temperaturas descem muito, pelo contrário. E assim, atenção aqui às máximas para a região. Na Covilhã prevê-se que as máximas rondem os 38 graus, no Fundão 38 graus, em Penamacor 37 graus, em Belmonte 37 graus e nas Penhas da Saúde 29 graus. Fica o aviso para esta sexta-feira. Muito cuidado com o calor, já sabe, beba muita água, use protetor solar e sempre que possível procure locais mais frescos nas horas de maior calor, pois apesar de não estar um sol super aberto, não é que não esteja calor, vai estar muito calor para hoje, por isso tenha estes cuidados, são medidas que podem ajudá-lo e fazer a diferença na sua vida. Por aqui continuamos com mais música, é a música a encontrar presente de Fernando Daniel e Peruca.

0: E depois do FF com O Que É Bom É Para Se Ver, vem já a seguir 314 de Jason, Slogy e Sam the Kids.
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Eternity a passar aqui na sua RCC nesta manhã de sexta-feira e são agora 8h32 e está na altura de espreitarmos as capas dos principais jornais nacionais desta manhã e ficarmos a saber quais são os temas em destaque para hoje. Vamos então espreitar os principais títulos do dia. No Correio da Manhã, em destaque está a vítima do gangue do Rolex condenado por burla milionária, Fernando Póvoas, alvo de golpe de 1,2 milhões de euros. Também aqui em destaque uma citação: há ausências que o passar dos dias não apaga. Isto foi no memorial da tragédia do elevador da Glória. Também aqui na parte dos crimes: matam pai e ferem filho para vingar a condenação. E aqui no mundo do desporto, Echeverri com custo de 30 milhões para o Benfica. São estes os destaques do Correio da Manhã para hoje. No Jornal de Notícias, trabalho em níveis históricos, mas um em cada cinco jovens está desempregado. É uma das mais altas taxas da Europa. Economistas apontam desfasamento entre qualificações e estrutura produtiva. Também em destaque, apoio de 12 milhões aos viticultores do Douro, o governo avança com subsídio de 50 cêntimos por cada quilo de uva por vender. Aqui na parte política, o Parlamento, férias acabam mais cedo por causa da moção de censura do Chega. Há duas comissões em cima da mesa, ao ministro Luís Neves e aos exames. Aqui no desporto, no ciclismo, Fugaval a Gaspar Gonçalves, a primeira amarela de sempre do Grande Prémio TSF-JN. O atleta do GI Group, Simoltz, foi o mais rápido no sprint final a 3 em Ovar. E no Futebol Clube do Porto, Farioli reconhece que ainda há muito trabalho a fazer com reforços mais recentes. No Jornal Público, para hoje, o destaque é: o limite de voos noturnos em Lisboa só foi cumprido em duas semanas de 2026. Zero lança hoje plataforma de monitorização de aviões que aterram e descolam da capital durante a noite. Passaram 536 dias desde que o governo anunciou a proibição de voos entre a 1 e as 5 no aeroporto Humberto Delgado. E segundo dados divulgados hoje pela Associação Ambientalista Zero, os limites legais aplicáveis ao tráfego noturno foram ultrapassados em 33 das 35 semanas de 2026. No total, a associação contabilizou 4.647 movimentos entre a meia-noite e as 6 horas desde o início do ano. Destes, 1.165 ocorreram no intervalo horário para o qual o governo prometeu uma interditação total de voos. Também

aqui em destaque nesta capa de hoje do Público. 30 anos do rap crioulo, muito mais do que o som dos bairros. Aqui também a falar da moção de censura. Governo unido na defesa de Luís Neves, críticas crescem no PSD. A moção de censura é debatida no dia 8. Montenegro segura o ministro, mas no PSD já se mostra perplexidade pela gestão do caso. E aqui nas escolas, o Ministério passa a recrutar professores todos os dias. E por último, o Diário de Notícias. Aqui os destaques do Diário de Notícias é para o Governo, que prepara o orçamento para o 2027 com pouca margem para grandes medidas. O país chega ao habitual período de entrega e discussão do Orçamento de Estado para 2027 numa posição mais sólida do que em anos anteriores. Financeiramente está mais saneado, mas a margem política e financeira está cada vez mais apertada para responder às exigências do lado da despesa, dos grandes investimentos e das contingências. Também aqui em destaque, a Espanha, Pedro Sánchez cercado devido à crise migratória em Ceuta. E também temos aqui o destaque do Avante, 50 anos de festa, a juventude que o PCP procura transformar em futuro. São estas as capas dos principais jornais da imprensa nacional de hoje. Por aqui neste, na sua RCC, continuamos com música. Vamos ouvir agora Sorry I'm Here for Someone Else, de Benson Boone.

Faltam 20 minutos para as 9 e continuamos aqui nesta manhã de sexta-feira. Continua aqui comigo, Inês Pombinho. Já a seguir, António Zambujo e Miguel Araújo no Rancho Fundo.

No rancho fundo de António Zambujo e Miguel Araújo, e começou ontem a fiada 26, por isso, se ainda não sabe muito bem o que fazer este fim de semana, vou-lhe dar uma sugestão muito simples: é ir até ao Jardim das Artes, até à Feira Internacional de Artesanato, Design e Outras Artes. Esta vai decorrer até dia 6, até domingo, e a quinta edição vão ser cerca de 40 espaços dedicados aos artesãos, com propostas de cerâmica, madeira, ferro, tecidos e fio, mas também muita música, animação, design e inovação. Este ano o programa musical é dedicado, aposta sobretudo em talentos locais e regionais, e por isso hoje pode assistir à Filarmónica Recreativa Carvalhense, seguindo-se o espetáculo entre Fado, Beira e Alentejo, com Margarida Geraldes e Sofia Fia Pires. Amanhã, sábado, dia 5, o rancho folclórico Os Loureiros da Lardosa e o espetáculo Um Abraço a Portugal, com a orquestra típica albicastrense. E dia 6, domingo, para encerrar esta feira de 2026, esta fiada de 2026, vai haver a entrega de prémios Fiada 26 e também o concerto de encerramento com Torres Farra. Esta é a programação para este fim de semana na Covilhã, no Jardim das Artes. Por isso, já sabe, se ainda não tem um plano para este fim de semana, aproveite o bom tempo e vá até ao Jardim das Artes dar uma voltinha. Esta é uma iniciativa que é promovida pelo município da Covilhã e que pretende valorizar o saber fazer e mostrar que o artesanato pode ser também sinónimo de criatividade e inovação. Por aqui temos, não é inovação, esta música já tem algum tempo, mas é uma música que toda a gente conhece, e por isso, se vai no carro, é a altura de cantar. É a nossa vez, do Escalema.

romance de cinema de domingo. Estamos quase a chegar aqui às 9. Vamos continuar com música. Fazemos uma pequena pausa para publicidade e eu regresso já a seguir às 9 com mais sugestões para este fim de semana e mais música. Vamos agora ficar com Next Summer de Damian Davis.

0: Bom dia, são 9 horas.
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4: Olá, bom dia, seja bem-vindo de volta aqui à sua manhã na RCC. São agora 9 horas, eu sou a Inês Pominho e vou estar consigo até por volta das 12. Já sabe que aqui tem boa companhia, boa música e informação, sugestões para aproveitar este fim de semana, pois é, porque hoje já é sexta-feira, o dia mais aguardado provavelmente da semana pela maioria das pessoas. E por isso vamos começar esta manhã de sexta-feira com música. É Dengas e Murta, com a música Não Tá Fácil.

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bem longe num sonho de tocar aqui uma música dos Anjos, a passar aqui nesta manhã de sexta-feira. São 9h17 e já a seguir vem António Zambujo com Viver de Ouvido.

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1: À toa com a música Sem Ti, passam 22 minutos das 9 e já sabe que hoje, para além de sexta-feira, é o último dia desta primeira semana de setembro, vai estar muito calor, por isso não se esqueça da água, não se esqueça do protetor solar, são dois aliados para este dia de hoje. E a próxima música, vamos voltar a ritmos mais latinos, é Manos Rotas de La Fuente e Morad.

Sailor Song de Gigi Pérez a passar aqui nesta manhã na sua rádio. Está comigo Inês Paminho a fazer-lhe companhia e tenho aqui uma curiosidade para esta sexta-feira. Sabia que as sextas-feiras parecem passar mais depressa porque o nosso cérebro já está mentalmente a preparar-se para o fim de semana? Pois é, como se a partir do momento em que percebemos que é sexta-feira, metade de nós já tivesse em modo descanso, mesmo que ainda faltem umas boas horas de trabalho. Por isso, se hoje sentires que estás a olhar constantemente para o relógio, não te preocupes, aparentemente não está sozinho. Afinal, sexta-feira é aquele dia em que o corpo está no trabalho, mas a cabeça já começou oficialmente de fim de semana, já só quer descansar, passear, aproveitar estes últimos dias de calor. E por aqui continuamos com mais música.

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1: Badacha com a música Carinho, são agora 9h37 e se ainda não tem planos para este sábado, já sabe, amanhã a festa começa no Oriental de São Martinho. É verdade, eles promovem a festa popular que é aberta a sócios, amigos e a toda a população. A animação vai começar às 3 da tarde e prolonga-se até às 2 da manhã na rua Conselheiro Santos Viegas. E portanto, se este sábado quer boa música, um convívio, sabores e muita animação, o encontro está marcado no Oriental de São Martinho. E por falar em boa música, é o que vamos ouvir a seguir, é a despedida de solteira de Bárbara Tinoco.

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Bom dia, são 10 horas. 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A Rua General Humberto Delgado, no Canhoso, vai ter condicionamentos e cortes de trânsito, bem como estacionamento proibido durante cerca de 2 semanas. A medida surge no âmbito da empreitada de pavimentação da área urbana da Grande Covilhã e é necessária para a realização de trabalhos de fresagem e pavimentação da via. Recorde-se que a intervenção representa um investimento superior a 700 mil euros e abrange o troço do eixo TCT entre a Rotunda do Operário e o Canhoso e inclui também a ligação entre a Estrada Nacional 18 e o Parque Industrial do Canhoso. Segundo a Câmara Municipal da Covilhã, os trabalhos decorrem a bom ritmo. Afiada, a Feira Internacional de Artesanato, Design e Artes da Covilhã abriu ontem no Jardim das Artes com a 5ª edição de uma iniciativa que o Presidente da Câmara Municipal da Covilhã considera que é já uma referência para além do território nacional. A edição deste ano conta com 40 expositores, selecionados entre quase 200 candidaturas e decorre até domingos com espetáculos no final do dia e iniciativas também na Biblioteca Municipal da Covilhã. Bilbao é a cidade convidada no âmbito da rede de cidades criativas da Unesco, estando presentes outras cidades nacionais com a mesma distinção. Para Hélio Fazendeiro, a FIAD é o resultado de um trabalho desenvolvido ao longo de vários anos para consolidar a posição da Covilhã nas áreas da cultura e do design. O autarca recordou que a distinção da cidade como cidade criativa da Unesco em 2021, na categoria do design, considerando que a feira é também, de alguma forma, um filho dessa distinção. Quanto à animação, hoje, dia 4, acontece o espetáculo Entre Fado, Beira e Alentejo, com Margarida Geraldes e Sofia Pires. O PCP concorda que é urgente a revisão do Plano Diretor Municipal da Covilhã, mas aponta várias críticas à proposta que está em discussão pública até hoje. Em nota enviada às redações, entre as principais preocupações está a falta de uma visão intermunicipal em áreas como ambiente, turismo, mobilidade, saúde, proteção civil e energia. A iniciativa Conhecer a Estrela Ciência a Caminhar, desenvolvida ao longo do ano pela Associação Estrela Geoparque, chega a Sobral de São Miguel com a realização de uma caminhada no dia 13. As inscrições são obrigatórias e podem ser efetuadas através de formulário disponibilizado no site da organização. E estão abertas as inscrições para a nova época da Academia Municipal de Ténis do Fundão. A iniciativa é dirigida a jovens e adultos e disponibiliza diferentes níveis de aprendizagem. As inscrições podem ser efetuadas nas piscinas municipais cobertas do Fundão, de segunda à sexta-feira, entre as 9 e as 13 e das 14 às 17 horas. É o ponto final nesta síntese informativa. Continuação de excelente dia.

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8: E já são 10 horas, amanhã vai avançando, a sexta-feira continua e nós continuamos aqui na sua RCC. Eu sou a Inês Pombinha e vou continuar a fazer-lhe companhia até ao meio-dia, por isso fique desse lado porque ainda temos muita música para ouvir nesta manhã e também muitas sugestões para aproveitar o fim de semana que se aproxima. A próxima e primeira música desta terceira parte do nosso programa de hoje é Elisa com Tiago Nogueira, a música Como é Fraco o Coração.

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112 dos à toa com os Dama e passam agora 16 minutos das 10 e está nesta manhã de sexta-feira, uma manhã um pouquinho cinzenta, mas não há chuva para hoje, só há muito calor e por isso não se esqueça da água e do protetor solar. Mas ainda não vamos para as previsões meteorológicas de hoje, vamos continuar aqui com boa música. É Pedro Santos e a música I Don't Know Me.

Chico da Tina com Pega ou Larga a tocar nesta manhã de sexta-feira aqui na sua rádio. Passam agora 26 minutos das 10 e agora sim está na altura de espreitarmos as previsões do estado de tempo para hoje. Segundo as previsões do Instituto Português do Mar e da Atmosfera, hoje o dia vai ter o céu um pouco nublado, mas apesar disso as temperaturas não descem, aliás pelo contrário, voltam a subir ligeiramente e por isso atenção aqui às máximas previstas para o dia de hoje, sexta-feira, para a Covilhã, para ver-se que estejam 38 graus de máximas, para o Fundão 38 graus também, para Penamacor 37 graus, Belmonte com 37 graus e as Penhas da Saúde com 29 graus. Fica o aviso para esta sexta-feira, muito cuidado com o calor, beba muita água, use protetor solar, porque apesar de não estar sol, a radiação está bastante alta, por isso não se esqueça de usar protetor solar e também já sabe, sempre que possível, procure locais assim mais frescos nas horas de maior calor. São pequenos cuidados que fazem toda a diferença. Por aqui vamos continuar com música para animar esta manhã de sexta-feira, que está um pouquinho mais nublada, mas que mesmo assim é sexta-feira, por isso é motivo de alegria. Vamos ouvir a música Ficar ao Ai dos Dama com Zé Mar.

In My Place dos Coldplay a tocar agora na sua Rádio Clube da Covilhã. Faltam 20 minutos para as 11 e para quem já está a pensar no fim de semana, há uma sugestão na Covilhã para terminar, para fechar o verão em grande. É a Sinestesia que realiza este sábado, dia 5 de setembro, é já amanhã, um sunset gratuito no Mirador das Portas do Sol, entre as 6 da tarde e a meia-noite. O cartaz é dedicado à música eletrónica e a iniciativa nasceu na Covilhã em 2023, procura promover a cultura jovem e a liberdade de expressão através da música, dando também algum destaque a alguns espaços mais emblemáticos da cidade. A entrada é livre, por isso já sabe, se procura um

programa diferente para este sábado, é já amanhã. As Portas do Sol podem ser uma boa opção, pode juntar um momento de diversão com uma boa vista e há lá um mix perfeito para o fim de semana, se não este. Por aqui continuamos com mais música. Agora é o Bispo que nos traz Lembrei-me.

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Papilon e Bárbara Tinoco a tocar nesta manhã de sexta-feira. Está aqui comigo Inês Pombinha a fazer-lhe companhia. Já sabe que pode ouvir-nos em 97.0 ou através do nosso site www.radio-covilha.pt. E falta muito pouquinho tempo para chegarmos às 11. Fazemos a seguir uma pausa para publicidade e eu regresso já depois disso para lhe dar mais sugestões para este fim de semana, este primeiro fim de semana de setembro, sugestões, música, temos tudo um pouco por aqui, por isso fique desse lado, eu volto já. Por agora ouça a música Look What You've Done de Rich Campbell.

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0: Bom dia, são 11 horas.
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2: Olá, seja bem-vindo de volta aqui ao nosso programa da manhã, aqui na sua Rádio Clube da Covilhã. Está aqui comigo o Inês Pombinho, vou ficar consigo até ao meio-dia. Ainda temos uma horinha pela frente, estamos na última parte do nosso programa da manhã, desta primeira sexta-feira do mês de setembro. E vamos abrir esta última parte com música. É o Plutónio e a música País das Maravilhas.
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0: 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De certa forma, todas as minhas músicas são histórias da minha life. 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Mas no processo, eu perdi alguns amigos, conheci pessoas novas. Muitas delas compreenderam, outras não, o meu propósito, quando eu próprio não sabia para onde é que isto ia me levar. Mas uma coisa sempre tive certeza: música é aquilo que eu mais gosto de fazer. E independentemente de eu viver ou não da música, eu ia continuar a fazer música da mesma forma. Então, este som chama-se País das Maravilhas, porque eu nasci, cresci e vivi aqui a minha vida toda. Mas existe uma outra parte da minha história, que são as minhas origens e a minha família. Porque um homem pode não saber para onde é que ele vai, mas ele tem que saber de onde é que ele vem. 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

Saudades tuas de Rita Rocha, foi o que acabou de escutar nesta manhã da sua Rádio Clube da Covilhã. Eu sou Inês Palminho, vou fazer-lhe companhia até por volta do meio-dia. Passam 15 minutos das 11, já sabe que nos pode ouvir em 97.0 ou através do nosso site www.radio-covilha.pt. E a próxima música é dedicada a este dia da semana que tanta gente fica feliz por ele chegar. É a música Happy Day do DJ Telly com Dizzy B.

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0: Só tão dos porquês de Ciro a tocar aqui nesta manhã. E chegamos assim ao fim do programa de hoje, desta sexta-feira, a primeira do mês de setembro de 2026. Encerramos assim esta primeira semana de setembro. Esteve aqui comigo Inês Pombinho nesta manhã. É um gosto estar aqui, já sabe que volto por volta das 13 com o nosso programa de discos pedidos e hoje que é o último da semana, já sabe se tem um pedido que, de uma música que quer muito ouvir ou uma música que quer dedicar a alguém, pode fazê-lo ligando para o 275-249-873, pode também enviar uma SMS para o 924-066-002 e atenção que este número é exclusivo para SMS. E também pode enviar uma mensagem para a nossa página do Facebook, Rádio Clube da Covilhã. Eu sou Inês Pombinho, já a seguir vem a informação e mais música, por isso fique sintonizado aqui na sua rádio. Fique com a música Madrugada Louca dos Descendentes. Obrigado por estar aí. Até já.

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0: Bom dia, são 12 horas. 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A Rua General Humberto Delgado, no Canhoso, vai ter condicionamentos e cortes de trânsito, bem como estacionamento proibido durante cerca de 2 semanas. A medida surge no âmbito da empreitada de pavimentação da área urbana da Grande Covilhã e é necessária para a realização de trabalhos de fresagem e pavimentação da via. A intervenção representa um investimento superior a 700 mil euros e abrange as intervenções que estão a ser feitas na Alameda Europa, junto à rotunda, que vão desde a rotunda do Operário até ao Canhoso, incluindo a zona da central de camionagem, a adega cooperativa da Covilhã, bem como a ligação entre a Estrada Nacional 18 e o Parque Industrial do Canhoso. O município da Covilhã apela à compreensão e colaboração dos automobilistas, sublinhando que os trabalhos visam melhorar as condições de circulação e segurança nas vias intervencionadas. A FIAD, a Feira Internacional de Artesanato, Design e Artes da Covilhã, abriu esta quinta-feira no Jardim das Artes para a 5ª edição de uma iniciativa que o Presidente da Câmara Municipal considera já uma referência para além do território nacional. A edição deste ano conta com 40 expositores, selecionados entre quase 200 candidaturas e decorre até domingo, com espetáculos no final do dia e iniciativas também na Biblioteca Municipal da Covilhã. Bilbao é a cidade convidada no âmbito da Rede de Cidades Criativas da Unesco, estando presente outras cidades nacionais com a mesma distinção.
1: Em 2021 tivemos a distinção de Cidade Criativa da Unesco na categoria de Design. Esta FIADA é também, de alguma forma, um filho dessa distinção. Em 2021 tivemos a distinção de Cidade Criativa da Unesco na categoria de Design. Esta FIADA é também, de alguma forma, mas estamos e temos vindo ao longo destes anos a consolidar aquilo que é um posicionamento, um trabalho, uma agregação de valor nesta área que vai muito para lá daquilo que é o nosso território. Eu quero saudar a equipa e todos os parceiros que ao longo destes 5 anos, no caso da FIADA, têm permitido construir hoje uma feira que é uma referência nacional e já ibérica numa área muito importante que é o artesanato, a tradição, o design, a conciliação daquilo que é o saber fazer, aquilo que é a cultura, aquilo que é a tradição das nossas populações, o saber acumulado de gerações ancestrais e transformá-lo e atualizá-lo naquilo que é a modernidade, aquilo que é a inovação, aquilo que é as tendências culturais e artísticas, produzindo sobre isto também economia e produzindo sobre isto também valor.
0: O Presidente da Câmara destacou ainda o envolvimento de artesãos, agentes culturais, municípios, cidades criativas e restantes parceiros na construção da FIADA, mas também o papel do público.
1: Há aqueles para quem todos nós trabalhamos, os cidadãos. Há aquilo que é as pessoas, para quem nós autarcas, para quem nós associações, para quem nós artistas, para quem nós empresas trabalhamos, para nos dedicar às pessoas. E é este sentido de comunidade que eu quero fechar destacando. É este sentido de comunidade que alimenta aquilo que está hoje em curso, no caso da nossa cidade, do nosso concelho, da Covilhã, que é a candidatura à Capital Portuguesa da Cultura em 2028. Nós estamos numa fase, grande parte, se não a totalidade de vós, são parceiros diretos do município nesta candidatura e eu quero-vos agradecer muito penhoradamente a ajuda, os contributos, a colaboração que nos têm emprestado, mas quero dizer que é esse o intuito, é esse o objetivo, é essa a ambição de, com esta candidatura, valorizarmos a cultura, valorizarmos o sentido de comunidade.
0: O autarca defendeu que a cultura deve ser também um instrumento de aproximação entre pessoas quando vivemos num contexto que considera marcado pelo ódio, intolerância e individualismo.
1: É fundamental nós demonstrarmos o contrário e demonstrarmos o contrário sendo consequentes. E ser consequentes é organizar ações deste tipo que agregam valor, que juntam vontade e onde todos percebemos que em conjunto conseguimos ser mais fortes, conseguimos ir mais longe.
0: A quinta edição da FIADA prossegue até domingo no Jardim das Artes, com uma programação que inclui artesanato, design, música e outras iniciativas culturais. A Biblioteca Municipal da Covilhã vai também receber algumas ações, como a exposição de Crochê Comum pela artista têxtil Rita Teles Garcia, uma exposição Moda Circular e Regenerativa com Tinturaria Natural pela designer Raquel Amaral e uma instalação artística Memórias Tecidas, Ofícios do Futuro, pelos alunos do Agrupamento de Escolas Frei Heitor Pinto. Para além disso, durante os 4 dias de feira, a biblioteca recebe seminários, ações de capacitação e oficinas. O palco FIADA recebe também espetáculos. Hoje acontece o espetáculo Entre Fado, Beira e Alentejo, com Margarida Geraldes e Sofia Pires. Amanhã decorre o espetáculo Um Abraço a Portugal, com a Orquestra Típica Albicastrense. E no domingo, dia 6, o concerto, a animação e o concerto final vão estar a cargo de Torres Farra. O PCP concorda que é urgente a revisão do Plano Diretor Municipal da Covilhã, mas aponta várias críticas à proposta que está em discussão pública até hoje. Em nota enviada às redações, entre as principais preocupações está a falta de uma visão intermunicipal em áreas como ambiente, turismo, mobilidade, saúde, proteção civil e energia. O partido defende ainda uma maior articulação com o Geoparque Estrela e com estratégias intermunicipais de gestão da água, floresta e prevenção de incêndios. O PCP contesta também as regras previstas para a instalação de projetos de energias renováveis, defendendo maior proteção dos solos agrícolas e uma avaliação dos impactos cumulativos. Na habitação, o partido considera positivo o objetivo de reservar 25% de nova construção para a habitação a custos acessíveis, mas rejeita a possibilidade de os promotores substituírem essa obrigação por terrenos ou compensações financeiras. Defende que a habitação acessível deve ser efetivamente construída. Na área da educação, critica o diagnóstico apresentado e defende novos equipamentos escolares, 1 ou 2 centros educativos na cidade e uma rede pública municipal de creches. O PCP reclama ainda a identificação de uma área para um novo cemitério, a criação de um gabinete técnico local para o centro histórico e a adoção do princípio 330-300, associado à arborização e acesso a espaços verdes. Quanto ao programa de execução e financiamento, o partido considera que existe uma diferença entre a ambição dos projetos previstos e a capacidade financeira para os concretizar. O PCP critica também o modelo de discussão pública da revisão do PDM. Apesar de saudar o alargamento do prazo para os 45 dias, o partido considera que a consulta, que decorreu entre 6 de julho e hoje, 4 de setembro, coincidiu com um período tradicional de férias, dificultando uma participação mais ampla. A iniciativa Conhecer a Estrela, Ciência a Caminhar, desenvolvida ao longo do ano pela Associação Estrela Geoparque, chega a Sobral de São Miguel com a realização de uma caminhada no dia 13. A atividade pretende dar a conhecer a história, as gentes, o património e a riqueza paisagística da Serra da Estrela, desta vez através de um percurso pedestre de 8 km. A caminhada tem início às 9h30, junto à Igreja Matriz de Sobral de São Miguel, e apresenta um desnível positivo de 483 metros. O percurso é circular e está classificado como de dificuldade moderada. Entre os pontos de interesse estão a Igreja Matriz, a Praia Fluvial, a arquitetura tradicional em xisto e a cascata do Vale Fluvial das Vacas. A participação é gratuita, com seguro incluído, estando limitada a 30 participantes e sujeita a um mínimo de 10 inscrições. A organização alerta ainda que a realização da atividade está dependente das condições meteorológicas previstas. Em caso de desistência, os participantes devem comunicar a decisão com pelo menos 24 horas de antecedência. As inscrições são obrigatórias e podem ser efetuadas através do formulário disponibilizado no site da organização, o Geoparque Estrela. A terminar, digo-lhe que estão abertas as inscrições para a nova época da Academia Municipal de Ténis do Fundão. A iniciativa é dirigida a jovens e adultos e disponibiliza diferentes níveis de aprendizagem, permitindo tanto a quem pretende iniciar-se na modalidade, como aos atletas que querem continuar a aperfeiçoar a sua técnica. As aulas vão decorrer nos campos de ténis do Parque Desportivo Municipal, no pavilhão multiusos do Fundão, em horários ajustados à disponibilidade dos participantes. As inscrições podem ser efetuadas nas piscinas municipais cobertas do Fundão, de segunda à sexta-feira, entre as 9 e as 13 e das 14 às 17 horas. É o ponto final das notícias. Eu desejo-lhe a continuação de boa sexta-feira.

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0: Boa tarde, são 13 horas.
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1: Olá, boa tarde. Seja bem-vindo a mais um programa de Discos Pedidos aqui na sua Rádio Clube de Covilhã. Eu sou Inês Palminha e vou estar consigo até por volta das 15. Já sabe que se tem uma música que quer muito ouvir tocar aqui na sua rádio ou que quer dedicar a alguém, basta ligar para o 275-249-873 275.

73, pode também enviar uma SMS para o 924-066-002, 924-066-002, ou então enviar-nos uma mensagem através da nossa página do Facebook, Rádio Clube da Covilhã. Isto já passam 4 minutos das 13 e vamos dar início então aqui ao nosso programa de Discos Pedidos de hoje. Hoje que é sexta-feira, é o último da semana, é o último desta primeira semana de setembro, que já está mesmo a chegar ao fim, e a primeira dedicatória do dia do Pedro Miguel de Janeiro de Cima, que dedica a Joana Inês Brito de Castelo Branco, à Lorena Cortes da França, ao Carlos Pinto de Aveiro e à Conceição Gomes, que está em Janeiro de Cima, com votos de um feliz aniversário. É a música Bonequita Loira de Mundo Novo.

Bonequita Loira de novo a passar aqui neste início de tarde de discos pedidos de sexta-feira, o último programa da semana, e a próxima dedicatória é do Leandro Bernardino para a sua mãe, é a música Left Outside Alone de Anastácia.

Left Outside Alone, a tocar aqui agora que passam 13 minutos das 13. Já sabe que pode ouvir-nos em 97.0 ou através do nosso site www.radio-covilha.pt. E já temos aqui a próxima dedicatória, neste caso é o Ricardo, que dedica a todos os ouvintes e também aqui à equipa da Rádio Clube da Covilhã. É a música Cowboy Apaixonado de Zé Mar.

O tema cowboy apaixonado de Zé Mário a passar aqui nesta tarde de discos pedidos. São agora 13 e 17 e continuamos esta tarde. A tarde vai correndo, o tempo vai passando e nós continuamos por aqui a ouvir os seus desejos e as suas dedicatórias também. É um gosto estar a fazer-lhe companhia nesta sexta-feira, a primeira sexta-feira do mês de setembro. E a próxima música é o senhor José Manuel de Caria, que dedica a todos os ouvintes e também aqui à equipa da Rádio Clube da Covilhã. É a música Louco por Ti, de João Pedro Paes.

Louco de João Pedro Paes a tocar aqui nesta tarde, e passam agora 22 minutos das 13 e vamos à próxima música, que não é uma dedicatória, mas sim um desejo. É o senhor Márcio que deseja ouvir a música Botafogo no Terreiro dos Amigos da Sobreposta.

Bota Fogo no terreiro dos amigos da Sobreposta a passar aqui. Agora estamos praticamente a chegar a meio desta primeira parte do nosso programa de hoje, deste último programa nesta semana, e a próxima dedicatória é do Sr. José Silva, que dedica, aliás, a próxima música não é uma dedicatória, mas sim é um desejo. É a Dona Dulce Matos, que quer ouvir a música Manel, de Bárbara Bandeira. Vamos ouvir então. Um beijinho grande aqui para a Dona Dulce, Bárbara Bandeira, com a música Manel.

passar aqui nesta tarde. E agora sim chegamos a meio desta primeira parte do nosso programa de hoje. São agora 1h30. 1h30, aquela horinha de almoço é uma ótima hora para ouvir boa música. E se quer pedir uma música ou quer dedicar uma música a alguém, ainda temos um espacinho para hoje, por isso basta ligar para o 275-249-873, 275-249-873. Pode também enviar uma SMS para o 924-066-002, 924-066-002. Ou então enviar-nos uma mensagem para a nossa página do Facebook Rádio Clube da Covilhã. Já sabe que pode ouvir-nos em 97.0 ou através do nosso site www.radio-covilha.pt. E a próxima música é também um desejo de um dos nossos ouvintes. É o Sr. Júlio, que está na Beira-Obra aqui, está aqui de férias e quer ouvir a música Streets of Philadelphia, de Bruce Springsteen.

Passam agora 34 minutos das 13 e continuamos por aqui com este programa de hoje de Discos Pedidos. Hoje que está a aumentar de bastante calor, apesar de não estar sol, está bastante calor e por isso sabe muito bem estar assim em casa, no fresquinho, a ouvir uma boa música, a pedir uma boa música para passar aqui. Já sabe, ainda temos um espacinho para hoje, por isso no caso de querer fazer um pedido ainda o pode fazer. Basta ligar para o 275-249-873. Pode também enviar uma SMS para o 924-066-002 ou então entrar em contacto connosco através da nossa página do Facebook Rádio Clube da Covilhã. A próxima dedicatória é então do Sr. José Silva, que quer dedicar uma música à sua amiga Nandinha e também aqui a toda a equipa da Rádio Clube da Covilhã. É a música Como é que tu vais, de Tony Carreira.

Como é que tu vais de Tony Carreira aqui nesta tarde, agora que faltam 20 minutos para as duas, 20 minutos para terminar esta primeira parte do nosso programa de hoje, hoje que é o último da semana, e a próxima música é uma dedicatória do Sr. Antero do Fundão, que dedica aqui a toda a equipa da Rádio Clube da Covilhã e também a todos os ouvintes. É a música Aurora de Tiago Silva.

Aurora de Tiago Silva a tocar aqui nesta tarde de sexta-feira, esta tarde meio encoberta, mas de bastante calor. E a próxima música é Maria do Carmo do Teixoso, que dedica à Rosita das Cortes de Baixo com um grande beijinho. É a música Still Loving You dos Scorpions.

Still Loving You dos Scorpions, a passar nesta tarde, esta tarde de pouco sol, mas o que importa é o espírito que se tem, o que importa é estar animado, porque é sexta-feira, pois é, é o último dia desta semana, o fim de semana já está mesmo a chegar, faltam 10 minutos para terminarmos esta primeira parte do nosso programa, e deixe-me só relembrá-lo que ainda temos um espacinho para a segunda parte, por isso no caso de querer fazer um pedido, ainda vai a tempo de o fazer, pode ligar para o 275-249-873, pode também enviar uma SMS para o 924-066-002, 924-066-002, ou então enviar-nos uma mensagem a partir da nossa página do Facebook Rádio Clube da Covilhã. A próxima música é uma dedicatória do Sr. José Manuel de Caria, que dedica a todos os ouvintes e também a toda a equipa aqui da Rádio Clube da Covilhã. É a música Quem Me Dera, de Marisa.

Quem dera, Damaris, e passamos já para a próxima dedicatória. É do Sr. José Silva, que dedica à sua amiga Nandinha Antunes. É música sobre Benfica dos UHF.

sou o Benfica do Zoo HF e chegamos assim ao fim da primeira parte do nosso programa de hoje. Já a seguir a uma pequena pausa para a publicidade, voltamos com o nosso programa de discos pedidos. Terminamos então esta primeira parte com a música Luís Martins, Eu Vou a Fátima Rezar.

0: Boa tarde, são 14 horas.
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4: Olá, boa tarde, seja bem-vindo aqui à segunda parte do nosso programa de discos pedidos de hoje, que é sexta-feira, o último programa desta semana. Já sabe que está aqui comigo Inês Pombinho até por volta das 15, temos aqui muita música para esta segunda parte, já não temos vagas para mais pedidos, mas já temos aqui uma boa lista com boas músicas para ouvir. E a primeira música é uma dedicatória do Leandro Bernardino para a sua mãe. É a música Angels, de Robbie Williams.

Robbie Williams com a música Angels a abrir aqui esta segunda parte do nosso programa de discos pedidos de hoje e a próxima dedicatória do Sr. Pedro Miguel de Janeiro de Cima, que dedica a Joana Inês Brito, que está em Castelo Branco, à Lorena Cortes, que está na França, ao Carlos Pinto em Aveiro e à Conceição Gomes em Janeiro de Cima. É a música Os Velhotes e a Lua de Mel de Jorge Ferreira.

O Velhotes e a Lua de Mel de Jorge Ferreira a tocar aqui na sua rádio. E a próxima dedicatória é da Otília, que quer dedicar à Sara e à Lisete. É a música Cowboy Apaixonado de José Amaro.

Cowboy apaixonado de José Amaro a passar aqui nesta tarde de sexta-feira. Passam 16 minutos das 14 e a próxima dedicatória é da Cristina Gonçalves, que dedica a toda a secção Goulart. É música Sexta-feira Sua Linda, de Alex e Ronaldo.

Sexta-feira linda a passar já aqui nesta tarde de sexta-feira. E a próxima música é Lisette, que dedica à Sara e à Otília. É a música Gatinha Assanhada, de Gustavo Lima.

0: Gustavo Lima aqui com Gatinha Assanhada a passar nesta tarde de discos pedidos. Passam agora 23 minutos das 14 e a próxima música, a próxima dedicatória também é com uma música do Gustavo Lima. É Rita que dedica à Paula a música Vagabundo de Gustavo Lima.
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Vagabundo de Gustavo Lima e Luís Fonsi a passar aqui nesta tarde. Estamos quase a meio desta segunda parte do programa de hoje. A próxima música é o Pedro, que dedica ao Pedro Jorge. É a música A Marcha, do Mandrião, de Jorge Ferreira.

0: Marcha do Mandrião a tocar aqui nesta tarde de sexta-feira, neste último programa desta semana. E agora sim chegámos a meio desta segunda parte do programa de hoje. A próxima dedicatória é da Patrícia para a Sara e para a Cátia. É a música galega de Zé Filipe.
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Mar de Mãos dos Némanos aqui. A próxima dedicatória é uma das ladies que dedica às três ladies. É a música Vou Lavar a Louça, de Fábio Lagarto e Gerações.

Vou lavar a louça de Fábio Lagarto e Gerações aqui nesta tarde de sexta-feira, neste último programa desta semana, que foi a primeira semana de setembro. Faltam 20 minutos para as 15 e continuamos por aqui com boa música. Já a seguir vamos ouvir uma dedicatória que é da Tânia para a Patrícia. É a música Beijo de Micael Carreira com Anselmo Ralph, Tony Carreira e Toy.

Beijo de Micael Carreira, Tony Carreira, Anselmo Ralph e Toy. Faltam agora cerca de 10 minutos para terminarmos este programa de hoje. A próxima dedicatória é do Fábio para o Pedro Jorge. É a música Estica o Fio, de Jorge Loureiro.

Estica o Fio de Jorge Loureiro. Já sabe que pode ouvir-nos em 97.0 ou através do nosso site www.radio-covilha.pt. Está aqui comigo Inês Pombinho nesta tarde de sexta-feira e sem mais demoras, como o tempo foge, vamos seguir para a próxima dedicatória. É da Carla Guimarães, que dedica à Dulce Matos e à Dulce Morgado. É a música Eu Vou a Fátima Rezar, de Luís Martins.

Eu vou a Fátima Rezar de Luís Martins e passamos agora para a última dedicatória desta tarde. Foi um gosto estar aqui consigo, meu nome é Inês Pombinho e já sabe que faço-lhe companhia todos os dias de manhã, das 8 às 12 e depois a partir da 1 até às 15 aqui com o nosso programa de discos pedidos. Voltamos na próxima semana com mais uma semana de discos pedidos. Se tem músicas que quer ouvir aqui a passar ou que quer dedicar a alguém, se quiser ir já fazendo os pedidos para a próxima semana, pode fazê-lo. Basta entrar em contacto connosco através do 275-249-873. Pode também enviar uma mensagem para 924-066-002 ou então enviar-nos uma mensagem para a nossa página do Facebook Rádio Clube da Covilhã. Continuo sintonizado aqui na sua rádio. Desejo-lhe um bom fim de semana. Até à próxima. A última dedicatória da Lisette para a Sara e para a Otília é a música Termómetro de Saúl. Eu volto na próxima semana. Uma continuação de uma boa tarde.

0: Boa tarde, são 15 horas.
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2: Síntese informativa na Rádio Covilhã. A Rua General Humberto Delgado, no Canhoso, vai ter condicionamentos e cortes de trânsito, bem como estacionamento proibido durante cerca de duas semanas. A medida surge no âmbito da empreitada de pavimentação da área urbana da Grande Covilhã e é necessária para a realização de trabalhos de fresagem e pavimentação da via. Recorde-se que a intervenção representa um investimento superior a 700 mil euros e abrange o troço do eixo TCT entre a Rotunda do Operário e o Canhoso e inclui também a ligação entre a Estrada Nacional 18 e o Parque Industrial do Canhoso. Segundo a Câmara Municipal da Covilhã, os trabalhos decorrem a bom ritmo. A FIADA, Feira Internacional de Artesanato, Design e Artes da Covilhã, abriu ontem no Jardim das Artes com a 5ª edição de uma iniciativa que o Presidente da Câmara Municipal da Covilhã considera que é já uma referência para além do território nacional. A edição deste ano conta com 40 expositores, selecionados entre quase 200 candidaturas e decorre até domingos com espetáculos no final do dia e iniciativas também na Biblioteca Municipal da Covilhã. Bilbao é a cidade convidada no âmbito da rede de cidades criativas da Unesco, estando presentes outras cidades nacionais com a mesma distinção. Para Hélio Fazendeiro, a FIADA é o resultado de um trabalho desenvolvido ao longo de vários anos para consolidar a posição da Covilhã nas áreas da cultura e do design. O autarca recordou que a distinção da cidade como cidade criativa da Unesco em 2021, na categoria do design, considerando que a feira é também, de alguma forma, um filho dessa distinção. Quanto à animação, hoje, dia 4, acontece o espetáculo Entre Fado, Beira e Alentejo, com Margarida Geraldes e Sofia Pires. O PCP concorda que é urgente a revisão do Plano Diretor Municipal da Covilhã, mas aponta várias críticas à proposta que está em discussão pública até hoje. Em nota enviada às redações, entre as principais preocupações está a falta de uma visão intermunicipal em áreas como ambiente, turismo, mobilidade, saúde, proteção civil e energia. A iniciativa Conhecer a Estrela Ciência a Caminhar, desenvolvida ao longo do ano pela Associação Estrela Geoparque, chega a Sobral de São Miguel com a realização de uma caminhada no dia 13. As inscrições são obrigatórias e podem ser efetuadas através de formulário disponibilizado no site da organização. E estão abertas as inscrições para a nova época da Academia Municipal de Ténis do Fundão. A iniciativa é dirigida a jovens e adultos e disponibiliza diferentes níveis de aprendizagem. As inscrições podem ser efetuadas nas piscinas municipais cobertas do Fundão, de segunda à sexta-feira, entre as 9 e as 13 e das 14 às 17 horas. É o ponto final nesta síntese informativa. Continuação de excelente dia.

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0: Boa tarde, são 16 horas.
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0: Boa tarde, são 17 horas.
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0: Boa tarde, são 18 horas.
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2: Notícias na Rádio Covilhã. A Rua General Humberto Delgado, no Canhoso, vai ter condicionamentos e cortes de trânsito, bem como estacionamento proibido durante cerca de 2 semanas. A medida surge no âmbito da empreitada de pavimentação da área urbana da Grande Covilhã e é necessária para a realização de trabalhos de fresagem e pavimentação da via. A intervenção representa um investimento superior a 700 mil euros e abrange as intervenções que estão a ser feitas na Alameda Europa, junto à rotunda, que vão desde a rotunda do Operário até ao Canhoso, incluindo a zona da central de camionagem, a adega cooperativa da Covilhã, bem como a ligação entre a Estrada Nacional 18 e o Parque Industrial do Canhoso. O município da Covilhã apela à compreensão e colaboração dos automobilistas, sublinhando que os trabalhos visam melhorar as condições de circulação e segurança nas vias intervencionadas. A FIADA, Feira Internacional de Artesanato, Design e Artes da Covilhã, abriu esta quinta-feira no Jardim das Artes para a 5ª edição de uma iniciativa que o Presidente da Câmara Municipal considera já uma referência para além do território nacional. A edição deste ano conta com 40 expositores, selecionados entre quase 200 candidaturas e decorre até domingo, com espetáculos no final do dia e iniciativas também na Biblioteca Municipal da Covilhã. Bilbao é a cidade convidada no âmbito da Rede de Cidades Criativas da Unesco, estando presente outras cidades nacionais com a mesma distinção.
3: Em 2021 tivemos a distinção de Cidade Criativa da Unesco na categoria de Design. Esta FIADA é também, de alguma forma, um filho dessa distinção. Em 2021 tivemos a distinção de Cidade Criativa da Unesco na categoria de Design. Esta FIADA é também, de alguma forma, mas estamos e temos vindo ao longo destes anos a consolidar aquilo que é um posicionamento, um trabalho, uma agregação de valor nesta área que vai muito para lá daquilo que é o nosso território. Eu quero saudar a equipa e todos os parceiros que ao longo destes 5 anos, no caso da FIADA, têm permitido construir hoje uma feira que é uma referência nacional e já ibérica numa área muito importante que é o artesanato, a tradição, o design, a conciliação daquilo que é o saber fazer, aquilo que é a cultura, aquilo que é a tradição das nossas populações, o saber acumulado de gerações ancestrais e transformá-lo e atualizá-lo naquilo que é a modernidade, aquilo que é a inovação, aquilo que é as tendências culturais e artísticas, produzindo sobre isto também economia e produzindo sobre isto também valor.
2: O Presidente da Câmara destacou ainda o envolvimento de artesãos, agentes culturais, municípios, cidades criativas e restantes parceiros na construção da FIADA, mas também o papel do público.
3: Há aqueles para quem todos nós trabalhamos, aos cidadãos. Há aquilo que é as pessoas, para quem nós autarcas, para quem nós associações, para quem nós artistas, para quem nós empresas trabalhamos, para nos dedicar às pessoas. E é este sentido de comunidade que eu quero fechar destacando. É este sentido de comunidade que alimenta aquilo que está hoje em curso, no caso da nossa cidade, do nosso concelho, da Covilhã, que é a candidatura à Capital Portuguesa da Cultura em 2028. Nós estamos numa fase, grande parte, se não a totalidade de vós, são parceiros diretos do município nesta candidatura, e eu quero-vos agradecer muito penhoradamente a ajuda, os contributos, a colaboração que nos têm emprestado, mas quero dizer que é esse o intuito, é esse o objetivo, é essa a ambição de, com esta candidatura, valorizarmos a cultura, valorizarmos o sentido de comunidade.
2: O autarca defendeu que a cultura deve ser também um instrumento de aproximação entre pessoas quando vivemos num contexto que considera marcado pelo ódio, intolerância e individualismo.
3: É fundamental nós demonstrarmos o contrário, e demonstrarmos o contrário sendo consequentes. E ser consequentes é organizar ações deste tipo que agregam valor, que juntam vontades e onde todos percebemos que em conjunto conseguimos ser mais fortes, conseguimos ir mais longe.
2: A quinta edição da FIADA prossegue até domingo no Jardim das Artes, com uma programação que inclui artesanato, design, música e outras iniciativas culturais. A Biblioteca Municipal da Covilhã vai também receber algumas ações, como a exposição de Crochê Comum pela artista têxtil Rita Teles Garcia, uma exposição Moda Circular e Regenerativa com Tintoraria Natural pela designer Raquel Amaral e uma instalação artística Memórias Tecidas, Ofícios do Futuro, pelos alunos do Agrupamento de Escolas Frei Heitor Pinto. Para além disso, durante os 4 dias de feira, a biblioteca recebe seminários, ações de capacitação e oficinas. O palco FIADA recebe também espetáculos. Hoje acontece o espetáculo Entre Fado, Beira e Alentejo, com Margarida Geraldes e Sofia Pires. Amanhã decorre o espetáculo Um Abraço a Portugal, com a Orquestra Típica Albicastrense. E no domingo, dia 6, o concerto, a animação e o concerto final vão estar a cargo de Torres Farra. O PCP concorda que é urgente a revisão do Plano Diretor Municipal da Covilhã, mas aponta várias críticas à proposta que está em discussão pública até hoje. Em nota enviada às redações, entre as principais preocupações está a falta de uma visão intermunicipal em áreas como ambiente, turismo, mobilidade, saúde, proteção civil e energia. O partido defende ainda uma maior articulação com o Geoparque Estrela e com estratégias intermunicipais de gestão da água, floresta e prevenção de incêndios. O PCP contesta também as regras previstas para a instalação de projetos de energias renováveis, defendendo maior proteção dos solos agrícolas e uma avaliação dos impactos cumulativos. Na habitação, o partido considera positivo o objetivo de reservar 25% da nova construção para a habitação a custos acessíveis, mas rejeita a possibilidade de os promotores substituírem essa obrigação por terrenos ou compensações financeiras. Defende que a habitação acessível deve ser efetivamente construída. Na área da educação, critica o diagnóstico apresentado e defende novos equipamentos escolares, 1 ou 2 centros educativos na cidade e uma rede pública municipal de creches. O PCP reclama ainda a identificação de uma área para um novo cemitério, a criação de um gabinete técnico local para o centro histórico e a adoção do princípio 3-30-300, associado à arborização e acesso a espaços verdes. Quanto ao programa de execução e financiamento, o partido considera que existe uma diferença entre a ambição dos projetos previstos e a capacidade financeira para os concretizar. O PCP critica também o modelo de discussão pública da revisão do PDM. Apesar de saudar o alargamento do prazo para os 45 dias, o partido considera que a consulta, que decorreu entre 6 de julho e hoje, 4 de setembro, coincidiu com um período tradicional de férias, dificultando uma participação mais ampla. A iniciativa Conhecer a Estrela, Ciência a Caminhar, desenvolvida ao longo do ano pela Associação Estrela Geoparque, chega a Sobral de São Miguel com a realização de uma caminhada no dia 13. A atividade pretende dar a conhecer a história, as gentes, o património e a riqueza paisagística da Serra da Estrela, desta vez através de um percurso pedestre de 8 quilómetros. A caminhada tem início às 9h30, junto à Igreja Matriz de Sobral de São Miguel, e apresenta um desnível positivo de 483 metros. O percurso é circular e está classificado como de dificuldade moderada. Entre os pontos de interesse estão a Igreja Matriz, a Praia Fluvial, a arquitetura tradicional em xisto e a cascata do Vale Fluvial das Vacas. A participação é gratuita, com seguro incluído, estando limitada a 30 participantes e sujeita a um mínimo de 10 inscrições. A organização alerta ainda que a realização da atividade está dependente das condições meteorológicas previstas. Em caso de desistência, os participantes devem comunicar a decisão com pelo menos 24 horas de antecedência. As inscrições são obrigatórias e podem ser efetuadas através do formulário disponibilizado no site da organização ou Geoparque Estrela. A terminar, digo-lhe que estão abertas as inscrições para a nova época da Academia Municipal de Ténis do Fundão. A iniciativa é dirigida a jovens e adultos e disponibiliza diferentes níveis de aprendizagem, permitindo tanto a quem pretende iniciar-se na modalidade, como aos atletas que querem continuar a aperfeiçoar a sua técnica. As aulas vão decorrer nos campos de ténis do Parque Desportivo Municipal, no pavilhão multiusos do Fundão, em horários ajustados à disponibilidade dos participantes. As inscrições podem ser efetuadas nas piscinas municipais cobertas do Fundão, de segunda à sexta-feira, entre as 9 e as 13 e das 14 às 17 horas. É o ponto final das notícias. Eu desejo-lhe a continuação de boa sexta-feira.

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0: Boa tarde, são 19 horas.
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0: Boa noite, são 20 horas.
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0: Boa noite, são 21 horas.
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0: Boa noite, são 22 horas. 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

0: Boa noite, são 23 horas. 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

0: Boa noite, são 0 horas. 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

0: Boa noite, é uma hora. 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